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1: Bom dia. O incêndio que deflagrou no sábado em Torre de Moncorvo e alastrou para Carraseda de Anciães, no distrito de Bragança, foi dado como dominado na noite passada, adiantou a agência Lusa, uma fonte da Proteção Civil. O comandante subregional de Emergência e Proteção Civil do Douro, Miguel Fonseca, sublinhou à agência Lusa que não havia registro de feridos ou de danos em infraestruturas. Também o fogo de Alijó está dominado. Já um incêndio em Arouca tem neste momento uma frente ativa. Morreu Marcos Rodrigues, o espanhol que viveu mais de 12 anos com animais selvagens, incluindo lobos. Foi vendido pelo pai quando a mãe morreu e aprendeu a sobreviver na natureza com um pastor. De acordo com o que foi explicado ao longo dos anos, foi encontrado pela Guardia Civil aos 19 anos, enquanto corria seminu e descalço. As autoridades viram então que o jovem comunicava por grunhidos. A experiência de abusos, traições e maus-tratos por que passou levaram a que o processo de readaptação à sociedade fosse difícil. Depois foi encontrado pela Guardia Civil e, mais tarde, inspirou não só um livro como um filme. A morte, cujas causas não foram reveladas, aconteceu no sábado, dia 15 de agosto, na aldeia de Rante, município de Ourense, onde escolheu passar o resto da sua vida. No dia seguinte, realizaram-se as cerimónias fúnebres. A cidade do coração vibrou na quarta-feira com o batimento das 1000 mulheres que vaidosas participaram no desfile da mordomia da Romaria da Agonia, exibindo pelas ruas de Viana do Castelo o traje tradicional e o ouro reluzente ao peito. Das mais novas às menos jovens, naturais do concelho ou oriundas de outras cidades do país e do estrangeiro, as mordomas sentiram o orgulho coletivo de trajar e orar à vianense. A assistir a um dos momentos mais importantes da Romaria da Agonia, esteve uma multidão que aguentou horas, sob um calor intenso, para ver as protagonistas do dia.

dia, sejam bem-vindos ao início desta emissão Oxigênio de quinta-feira, 6 de agosto. Abrimos com a insistência para Christian Promer, nova remistura de Krakazat, para a nova versão de Christian Promer, do original de 1969, Roberta Flack. Trying Times, agora na voz de Justin Hurworth. Sons do novo álbum de Christian Promer, sons do selo histórico da Composed Records. Seguimos já com Mike Sinal, rodou por cá também com insistência este Let You In. Mike Sinal com Hutch the Great e Melody Marsh. 7 minutos depois das 7 é a abertura de mais uma emissão de Oxigênio. Bom dia, deixem-se ficar por aí.

0: A influência do jazz na música que respiramos em 102.6 oxigênio.fm. Estamos com o japoneses Version City Session, Riot in Lagos, 45 cut do edit de Paul Murphy e o single de antecipação para a excelente coletânea da Jazz Room Hackers, Covers. Daqui a pouco regresso à lista de insistências com Kiefer Stone.
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sons da Futurística Music fazem parte da história da Rádio Oxigênio, 25 minutos depois das 7. Foi Simon Ness, produção de Simon Ness. E o cartão de apresentação de George Sweet. Sunshine Through the Trees.

Rouge, no Beyond Twist em So Misty. 31 minutos depois das 7, seguimos já com este Undo Makanda, produção 2026. O projeto Bantu continua Uhuru Consciousness. Roda no oxigênio com a sigla BCUC. Bantu continua Uhuru Consciousness. Antes os Nubian Twist, também mais uma para descobrir o álbum de Sonedo, editado em maio pela editora Rebecca, de Rebecca Basement. Depois da Insistência 2 para Groove, foi Air of Superiority. O projeto Sonedo.

É mais um membro da família 2000 Black, a editora da Dego, dos 4Hero, Sammy. Roda no oxigênio este For Too Long. Antes estivemos com BCUC, Bantu, continua Uhuru Consciousness. O original Undo Makanda. Também Nubian Twist com Sumista e ainda sons do álbum de Sonedo, a estreia na editora Rebecca. O álbum From Here Out On. Sonedo rodou por aqui. Air of Superiority. 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

multifacetado e talentoso produtor francês Red Eyes, o homem por trás da editora Five Alley Music. E um dos favoritos de 2025, o EP The Light. Esta foi Now I See. Quando estamos a 17 minutos das 8, Red Eyes em tons Deep House, mas ele que também é um produtor que se aventura pelos terrenos do drum and bass. Esta é Colors of My Mind, DJ Marky e Paul and Bryson.

final de hora com a produção nacional. Estamos com a Orelha Negra. Ready. Na voz e versão de A Garota Não, Mulher Batida. Antes foi mais um ao ritmo Drum and Bass Clusion com As I Live. Antes DJ Marky com Paul and Bryson. Dose dupla de drum and bass lá atrás, dose dupla de produção nacional em fundo, Orelha Negra já a seguir, Jazafari, Intemporal. A hora certa à informação é o calendário.

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1: Bom dia. A democracia em Portugal está a degradar-se. A conclusão é de um projeto internacional do qual faz parte o Centro de Estudos Internacionais do Instituto Universitário de Lisboa. O estudo, que analisou 179 países, coloca o nosso na posição 26, mas destaca que Portugal passa a integrar a lista dos países que gradualmente se estão a tornar autocracias. Portugal aparece aqui ao lado de países como a Bulgária, o Chipre, a Serra Leoa ou a Namíbia. Segundo o Jornal Público, que divulgou o ranking, que apesar de estar a descer há 10 anos, Portugal tem aspectos positivos, como a existência de eleições livres e justas, a independência do Tribunal Constitucional e dos órgãos de comunicação social. No topo da lista das melhores democracias está a Dinamarca, enquanto o último lugar pertence à Eritreia. Arouca e Boticas são os dois focos de incêndio que continuam ativos por esta hora. O fogo em Arouca tem agora uma frente ativa junto à aldeia de Corvelo, de Paivó. Este é um incêndio com mais meios no terreno. São quase 580 operacionais, apoiados por 195 viaturas. Por dominar está também o fogo em Boticas, no distrito de Vila Real. Ali estão 356 bombeiros a combater as chamas, apoiados por 114 viaturas. Durante a noite e a madrugada foram dominados os incêndios em Alijó e Torre de Moncorvo. David Crumholt surpreendeu a indústria e os fãs com o anúncio de que vai fazer uma pausa na carreira por tempo indeterminado, declarando-se frustrado, farto e exausto com o atual rumo da indústria. Popularizado pelo papel do genial matemático da série Números, que decorreu de 2005 a 2010, o ator norte-americano de 48 anos é um veterano que trabalha há décadas em cinema e televisão. A lista de créditos inclui filmes como A Família Addams 2, O Slums of Beverly Hills, 10 Coisas que Odeio em Ti, A Mexicana, Ray, Serenity, Super Baldas, Isto é o Fim e Salve César, e ainda Oppenheimer. Setúbal transforma-se numa celebração cultural com a 28ª Festa do Teatro, que acontece de hoje a 29 de agosto, organizada pela Câmara Municipal de Setúbal, o Teatro Estúdio Fonte Nova. A festa reúne quase 3 dezenas de eventos, incluindo teatro, música, cinema e exposições. Durante os 10 dias do festival, o público pode assistir a 23 espetáculos cénicos com a participação de companhias tanto nacionais como internacionais. A secção oficial da festa apresenta 14 espetáculos, enquanto a secção off, intitulada Mais Festa, oferece espaço a cerca de 10 projetos emergentes, destacando 6 a concurso e 3 fora de competição. Os eventos estão espalhados por locais emblemáticos da cidade de Setúbal, como o Museu de Setúbal, Convento de Jesus, o Fórum Municipal Luísa Todi, a Escola Secundária Sebastião da Gama, o Parque do Bonfim, entre outros. A abertura oficial da festa acontece hoje, às 6 da tarde, no Museu de Setúbal, Convento de Jesus, com entrada gratuita. Este evento inaugural conta com a performance do duo luso-brasileiro de jazz Couple Coffee. O festival encerra no dia 29 de agosto, com atividades especialmente dedicadas ao público jovem. Este evento promete dinamizar a cidade de Setúbal, proporcionando uma experiência cultural rica e diversificada para residentes e visitantes.
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Início de hora na manhã de quinta-feira, 8 minutos depois das 8. Bom dia, bem-vindos. Estivemos com a música bem dispostas da The Maker. Foi Love. Quando estamos já com Sicily. Remistura de Tall Black Guy para Cause I Love You, para a Soul de Sicily. Tall Black Guy vai regressar lá mais à frente para a Insistência e Oxigênio, para Colonel Red na remistura de Tall Black Guy para Feel It. Para já, Soul com os quatro tempos na pista de dança de Oxigênio. Sicily remistura Tall Black Guy. Já a seguir também, reédito de DJ Nature para PJ City. Antes foi Maker com La Festa. São as manhãs de Oxigênio 711. Bom dia.

0: edit de DJ Nature, re-edit de DJ Nature para PJ City Soul de Chicago, com um tratamento para as pistas de dança straightforward non-stop. Estamos agora com 21 minutos depois das 8.
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Estivemos com novidades da lista de insistências O2, novidades da Children of Zeus, nova insistência, novo single Water and Vibes. Esta é a dupla Bright Jean, com mais uma das habituais no Oxigênio, Shy Guy. Lá atrás, a colaboração de Quantic e Sly Fifth Avenue, no início da sequência com Twang. Estamos agora com praticamente 30 minutos depois das 8.

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1: E aí está o prometido regresso à antena de Tall Black Guy. Para o regresso à lista de insistências, nova remistura de Tall Black Guy a rodar com insistência no Oxigênio. O original de Colonel Red, esta é Feel It. Insistência para a remistura Tall Black Guy.

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mais velha música nova para descobrir na Oxigênio. Mais um episódio da aventura Easy Tempo Experience, da editora Easy Tempo, de Marco Pandiani. Em torno do catálogo clássico das bandas sonoras italianas das décadas de 60 e 70. Easy Tempo Experience, The Italian Job, volume 6. Novas versões remasterizadas das remisturas de Kid Loco. Esta é Fearing Much. Material clássico e cinemático de Stefano Cavalli.

e a remistura de Jean-Yves Rieur. O mundo conhece-o como Kid Loco. Kid Loco M Sessions. Sexto volume da série Easy Tempo Experience, The Italian Job.

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1: Imperdível este sexto volume da Easy Tempo Experience, da Italian Job, compilação das remisturas de Kid Loco para o material clássico e cinemático da italiana Easy Tempo Records. Foi Stefano Torossi, Fearing Much, remistura de Kid Loco. Estamos já com Vinocchio, esta é Horizonte. Reta final para mais uma hora no serviço de despertar de oxigênio. Estamos a 15 minutos das 9.

Final de hora nesta manhã, oxigênio entre o jazz e as batidas quebradas. Foi a produção de El Pai, o músico sul-africano. Rodou por aqui com Summer Breeze. Antes também Bopperson e Big Bayer, mistura K-15 para Consumption. Este é Miguel Atwood Ferguson. Levar-nos até às 9, à hora certa, a informação. Caleidoscópio com Liliana Teixeira Lopes. Manhãs de oxigênio até às 11. Bom dia.

Bom dia, pode estar para breve uma vacina contra o cancro da pele. Duas farmacêuticas norte-americanas anunciaram resultados positivos na fase final dos ensaios clínicos e já estão a negociar com as autoridades de saúde. A vacina poderá ser utilizada como tratamento a partir do próximo ano. Esta vacina foi criada com a mesma tecnologia usada nas vacinas contra a Covid-19. O tratamento será personalizado, ou seja, vai ter em conta as mutações genéticas do tumor de cada paciente. A partir daí, a vacina ativa o sistema imunitário para atacar o melanoma. Uma das farmacêuticas espera aplicar a vacina em milhares de doentes com cancro da pele já em 2027. As autoridades do Sri Lanka descobriram 17 estátuas de Buda cobertas de ouro num complexo monástico com mais de 2 mil anos na cidade sagrada de Anuradhapura, anunciou um responsável pelas escavações. A descoberta foi feita durante as escavações realizadas numa muralha do complexo de Abhayagiri, um sítio monástico situado na antiga capital do Sri Lanka e cidade santa para o budismo, classificada como Património Mundial pela Unesco. O responsável pelo projeto, Tuzita Erath, considerou tratar-se da descoberta mais importante alguma vez feita naquela zona arqueológica protegida há mais de 3 décadas. As 17 estátuas em bronze cobertas de ouro apresentam características semelhantes às de artefactos que datam dos séculos VII e VIII. Gisele Pelicot, que foi violada durante anos pelo marido e por mais de 50 homens por ele recrutados, conta pela primeira vez a sua história num livro que chega agora às livrarias portuguesas com detalhes sobre a sua vida. Escrito com a jornalista e romancista francesa Judith Perrignon, o livro Um Hino à Vida, editado pela Presença, percorre a infância de Gisele Pelicot, de 73 anos, o casamento de quase 5 décadas com Dominique, a descoberta em 2020 de que era drogada e violada pelo marido e por dezenas de homens recrutados na internet e o julgamento que em 2024 levou à condenação de 51 arguídos. A banda norte-americana Demon Hunter processou a Netflix por alegada violação de marca registada e concorrência desleal por causa do filme K-Pop Demon Hunters. O grupo de metal cristão afirma que o título causou confusão substancial entre os consumidores e exige que a plataforma deixe de o utilizar. A ação judicial foi apresentada na passada terça-feira pela empresa da banda, a Idlane, que acusou a Netflix e a Netflix Studios de usarem um nome semelhante à sua marca registada para o filme lançado na plataforma em 2025. Citado pela BBC, o documento frisou também que a banda foi formada há 25 anos e que conta com vários álbuns gravados e digressões pelo mundo e, por isso, o plano da Netflix de realizar uma digressão mundial sobre o filme consiste numa sobreposição quase completa das suas ofertas. A RTP Play vai receber a nova temporada de Felp. A segunda temporada de Felp é lançada na RTP Play e na RTP praticamente um ano depois da estreia desta série de comédia. Estão prometidos 8 novos episódios da série criada por Henrique Dias, Rui Melo e Manuel Pureza. Felp é a sigla de Frente Espetacular pela Liberdade Peluda. Tem estreia marcada na RTP Play e na RTP para o dia 24 de agosto, a próxima segunda-feira. O primeiro episódio fica disponível a partir das 10h30 da noite. Num país onde os bonecos de peluche continuam a ser tratados como cidadãos de segunda, os membros da Felp voltam a enfrentar novos desafios num mundo onde ser feito de pelo pode ser suficiente para se tornar suspeito. Pode ler-se então na sinopse.

0: início de Hora na Manhã Oxigênio. Sejam bem-vindos. Abrimos com Jaza Nova lá atrás. Nova remistura da DJ Slows para Love and You and I. Esta foi Picaresque, I e Logical. E os japoneses UFO United Future Organization em 1996. Sons do álbum Third Perspective.
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0: Mais um clássico Oxigênio para abrir esta hora, 15 minutos depois das 9. Brother, Where Are You? Oscar Brown Jr. na remistura de Herbert.

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1: Circles Round the Sun, para os Galeano, o álbum Halfway Somewhere. Antes, Two Fox, Peace of Mind, e ainda Isco lá atrás, Japan Greatly. Isco com Rico e Essay. Música nova, sons do álbum 2026, Powerscroft. 31 minutos depois das 9, baixamos a batida agora com Jerry Paper, a espreitar da janela. 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

nesta manhã de quinta-feira, 20 de agosto. Estamos agora a 17 minutos das 10. Foi Nightmares on Wax versus Adrian Sherwood, a remistura do mestre da Adrian Sherwood para Nightmares on Wax, nova versão para o álbum In a Space Outer Dub. Roda no Oxigênio, Flipping Egg. Esta é a aventura Fela Kuti Indub, grande edição 2026, Captain Yossarian, na revisão do material clássico de Fela Kuti. Esta é Water No Get Enemy, com Jan Weissenfeld. Fela Kuti Indub, edição 2026 da Agogo Records.

É mais um final de hora neste serviço Despertar, a 10 minutos das 10, estamos com Reginald Chapman e Sam Reed. You Go To My Head, mistura de Strow Elliott para este standard da Broadway. Cole Porter, se não me engano. Há pouco Fela Kuti, em dub. Fela Kuti em dub, o excelente EP de Captain Yossarian. Versão dub de Water No At Enemy. Antes também tons dub com Nightmares on Wax versus Adrian Sherwood.

Nossa nova mudança de som. Aceleramos o ritmo agora com o drum and bass do Winslow, Gabriela Bongo e Elsa. Esta é Pieces of Me, é uma das atuais insistências O2.

Ali Music, o produtor Dava, com o seu single edição de junho de 2026, Angels. Estamos a menos de um minuto das 10, vem a informação, o Clicks e Beats, à hora certa, com Lil

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2: A literatura e cultura dos países de língua portuguesa estão em destaque na 15ª edição do Festival Literário de Sopot, que decorre nesta cidade da Polónia entre hoje e dia 23 de agosto, o próximo domingo, com a participação de vários autores portugueses. Durante 4 dias, o Festival Literaki Sopot, que celebra 15 anos de existência, apresenta uma programação que inclui encontros com autores, debates, oficinas, projeções de filmes, leituras performativas, uma feira do livro e atividades para crianças e jovens, em grande parte centrada na divulgação de diferentes vozes, geografias e expressões culturais do universo lusófono, anunciou a DG Lab, Direção-Geral do Livro, dos Arquivos e das Bibliotecas, nas redes sociais. A edição deste ano conta com a presença de vários nomes da literatura em língua portuguesa, entre os quais os portugueses Afonso Cruz, Gonçalo M. Tavares e José Luís Peixoto, os brasileiros Itamar Vieira Júnior, Michel Loeb e Paulo Scott, assim como o escritor moçambicano Mia Couto, que participa por videoconferência. Logo no arranque do festival, será inaugurada a instalação artística 11 Espíritos, da artista plástica portuguesa Inês Brites, que fica patente no Parque de Goiki, como parte do programa de artes visuais do Goiki 3 Art Incubator. No programa haverá lugar para um debate dedicado à obra de Clarice Lispector, uma das mais importantes escritoras da literatura brasileira do século XX, cuja prosa introspectiva, de que desafia classificações simples, conhece atualmente um renovado interesse entre os leitores polacos, destaca o Instituto Camões na sua página oficial. Terá também lugar o encontro entre palavras e entrelinhas, obras-primas portuguesas em banda desenhada, com André F. Morgado, autor de BD e cofundador da editora portuguesa Aceita, Pedro Moura, crítico e investigador académico, especialista em banda desenhada, e André Oliveira, autor de argumentos de BD. Vão também ser exibidos os filmes Tabu, de 2012, realizado por Miguel Gomes, Sangue do Meu Sangue, de 2011, de João Canijo, e o filme brasileiro Aquário, de 2016, realizado por Kleber Mendonça Filho. O festival conta também com uma leitura da peça de Tiago Rodrigues, Catarina e a Beleza de Matar Fascistas. Ao longo de todos os dias do festival, há iniciativas dedicadas às crianças que versam a literatura em língua portuguesa e conciliam leituras com oficinas. A edição deste ano conta com um pavilhão dedicado às publicações dos países de língua portuguesa editadas na Polónia. Entre os expositores estarão o Camões Instituto de Cooperação e da Língua, assim como editoras polacas que publicam regularmente traduções de literatura de língua portuguesa.

Novíssima música para descobrir neste início de hora. Estamos com a cantora Mediapa e os sons da extraordinária International Anthem Records de Chicago. Antecipação para o álbum a editar em setembro de Mediapa, Intentions. Acabado de editar On the Spaceway, novíssimo single.

0: todo o perfil para entrar numa banda sonora de Black Exploitation. Esta What's Good for the Goose, produção 2021 de Omar S. Omar S com Super Cool Wicked. Antes de Jitwom, lá atrás, abrimos esta hora com novíssima música para descobrir On the Spaceway, Nijiapa. 11 minutos depois das 10, última ronda da manhã ou 2 de quinta-feira, 20 de agosto.
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mais novidades para descobrir. Novo single de Galeano, Let the Music Find You. É insistência oxigênio.

klasiku do jazz funk. Barbara Ann do pianista, compositor e arranjador Webster Lewis. Sons do álbum de 1978, Touch My Love, do grande Webster Lewis, que nos deixou em 2002, com apenas 59 anos. Antes estivemos com a música nova dos Galeano, de regresso em 2026, foi Let the Music Find You. É uma das atuais insistências. Seguimos agora com Kyoto Jazz Massive. É uma das habituais no Oxigênio, mais uma que faz a história da música para respirar, Mind Expansions. Kyoto Jazz Massive com a remistura Way One.

clássico Oxigênio com as batidas quebradas, remistura Wave One para Mind Expansions da Kyoto Jazz Massive. Seguimos agora com o Maxinal e o regresso à lista de insistências Oxigênio para o verão 2026, Counting Stars. Maxinal com a cantora sul-africana Sio.

28 minutos depois das 10, última ronda nesta manhã da Oxigênio. Insistência em fundo para Maxina, lá atrás tivemos também com insistência para Galeano, Let the Music Find You.

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0: salto até a América Latina nesta manhã oxigênio de quinta-feira, a 17 minutos das 11. Estivemos com Nicolás Jar no Chile, aqui. Mais sons latinos via México, Mexican Institute of Sound, com os Meridian Brothers da Colômbia, a contarem com Beck. Esta é Ritmo Babilônia. Lá atrás estivemos ainda com a produção nacional de Branco, com Sam the Kid em Etual.
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0: e também na pista de dança de Oxigênio com Mike Dunn.

E é o final desta manhã, Oxigênio, de quinta-feira, 20 de agosto. Foi Tara Lili com Six Feet Under, colaboração com Theo Crocker. Antes, clássico com Saint-Germain, Montego Bay Spleen. Estivemos também com nova produção 2026, Mexican Institute of Sound, com os Meridian Brothers e Beck. Em Ritmo Babilónia. Esta é Sun Is Rising, as despedidas com o Ships of Pharos. Fiquem bem, cuidem-se, até amanhã. Boa sorte.

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2: Os britânicos Chameleons, os portugueses Moonspell e os anglo-americanos IMX encabeçam o cartaz com 23 bandas e artistas que a partir de hoje e até sábado atuam na 15ª edição do Festival Extra Muralhas em Leiria. O evento organizado pela Associação Fade In reparte-se por 4 espaços da cidade com atuações com entrada paga no Teatro José Lúcio da Silva, Centro de Diálogo Intercultural Igreja da Misericórdia e Paddock e 11 concertos de acesso livre no Jardim Luís de Camões. O Extra Muralhas começa às 4 da tarde de hoje com a cantora, compositora e multi-instrumentista italiana Lily Refrain, prosseguindo com o concerto de Jolanda Moleta, também de Itália. À noite atuam os portugueses Moonspell, o britânico The Sick Man of Europe, o trio alemão Dinah Summer, o projeto Ruhr, criado entre a Itália e a Alemanha, e DJ Mad Rod. Sexta-feira, o festival apresenta a Leiria Mode de Moth, da espanhola Amaya López Carromero, os portugueses Necro, os gregos Eddie Dark e Cellophane, os IMX, os britânicos Chameleons e os suecos Os Animo. O segundo dia do Extra Muralhas encerra com o DJ Weird Boy. A fechar esta 15ª edição estão os espetáculos da australiana Penelope Trapes, da francesa Mademoiselle, dos espanhóis SDH, dos alemães Dian Stout, dos portugueses Eden Synthetic Corps, dos franceses Moana Exis, do brasileiro Daniel Nutz e do DJ Easy. À semelhança das anteriores, esta edição acolhe estéticas musicais diversas, coexistindo no alinhamento dos estilos, como post-rock, eletrónica minimal, synth-pop, synth-wave, dark-wave, EBM, eletro-industrial, rock ou o metal. O festival, que em 2010 arrancou enquanto Extra Muralhas no interior do Castelo de Leiria, em 2026 não leva espetáculos ao interior do monumento.
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2: Um concerto pelos Couple Coffee e a apresentação da peça Dói-me o Corpo de Jazer Nessa Esperança pelo Teatrão e Teatro Mosca abrem hoje em Setúbal a 28ª Festa do Teatro. Inclusão, crise climática, guerra, imigração e direitos humanos são alguns dos temas que atravessam os espetáculos de companhias portuguesas e estrangeiras presentes no FITS, Festival Internacional de Teatro de Setúbal, a decorrer até dia 29 em vários espaços da cidade de Setúbal. A programação contempla 14 espetáculos na secção oficial e 9 na off, assim como conversas de teatro, o lançamento de um livro, a exibição de curtas-metragens, 3 concertos e um passeio pela inclusão. Na apresentação do certame, a atriz e coordenadora Patrícia Paixão afirmou que esta edição da Festa do Teatro traz, uma vez mais, uma programação diversificada e consciente dos tempos que correm, com espetáculos de norte a sul do país e além fronteiras. Já o diretor artístico do Teatro Estúdio Fonte Nova e do Festival Internacional de Teatro de Setúbal, José Maria Dias, aproveitou a apresentação do festival para defender a criação de um espaço cultural de média dimensão na cidade, uma reivindicação antiga ainda sem resposta do município sadino. A apresentação das peças Arquipiélago de Begonha, Carrapós e Teoria King Kong pela Companhia de Teatro de Sintra, na sexta-feira, no auditório e na Black Box da Escola Secundária Sebastião da Gama, respectivamente, e no sábado Tatitas Nunca é Tarde por Los Pepe Show e o Willkommen por Paula Sanches e Matilde Casini no Parque do Bonfim e na Praça do Bocage, respectivamente, constam das propostas da festa. Representadas na 28ª Festa do Teatro estão as peças Hamlet Cancelado por Vinícius Piedade e O Meu Super-Herói pela Lupe Solitaire, Partida Lagarta Fugida pelo Projeto Ruínas, Las Flores pelo Beares Teatro, Com por Rita Vilhena, Esperança Desmedida pela Escola de Mulheres, Naufrágio pelo Teatro do Vazio, Dilema Capital, Sete Pecados na Vida Inusitada dos Artistas pela Astro Fingido e Fissura pelo Coletivo Trema. Perdidos Mas Pouco pela Bolha Teatro, Adivinha Quanto Eu Gosto de Ti pelo Teatro Extremo e Antígona La Estirpe Maldita pela Atalaia TNT são as peças que encerram o certame no dia 29, a que se segue um concerto pelo Coletivo Moçoila. A exposição Peixe para o Gato e a apresentação do livro Peixe para o Gato, Histórias de Luta pelo Pão, com a dramaturgia de Leonardo Silva e Patrícia Paixão, e Vamos Dar um Passeio, uma caminhada pela inclusão com Filipe Brás e Vânia Veríssimo, da Associação de Pais e Amigos do Cidadão Deficiente Mental, e Ana Braga, da Acesso Cultura, constam das atividades paralelas.
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Mais uma quinta-feira em 102.6 com muita música para respirar até às 4. Começamos esta sessão com a britânica Yasmin Lacey. 18, I Good For You. Música para respirar até às 4 e para descobrir em 102.6. Estamos já com novidades em fundo, o projeto de Terrace Martin, Robert Glasper, Kamasi Washington e Nighty Wonder. Vamos ouvir este If It Ain't Broke. Estamos com o coletivo Dinner Party. Bem-vindos, boa quinta-feira.

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respiramos com Jay Felix. Trouxe-nos em 2023 o álbum The Mint Experiment 2. Dele tiramos este Genesis com a parceria de Melonix. Atrás estivemos ainda com Lindstrom e recordamos I Feel Space. Novidades já em fundo, mas Igo de volta. Traz-nos Heaven, nós insistimos em 102.6.

A meio da hora com o projeto do londrino IG Culture, New Sector Movement, aqui numa parceria com o Mike City, Stand. Mantemos a vibe agora com a produção portuguesa. Ruben Esteves, é Brook Bookie Group. Tem também a parceria de Fredinho. Este é o tema Il, que nos trouxeram em 2023 do EP Península Ibrúquica.

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Estávamos com o produtor Prequel que nos trouxe este Nothing Better. Seleção para esta quinta-feira em 102.6. Muita música para respirar até às 4. Já em fundo, Dallas Tamara. Ele que nos traz agora o tema Leaning, para descobrir em 102.6 e oxigênio.fm.

Este Makoto, aqui com a voz de Lauren Archer. Invisible, tema do ano passado. Mais música e agora acalmamos com o Slowy. Música para respirar em 102.6.

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O sul-africano Kid Funky e o britânico D. Malice são os RKLS. Este é o tema Hours Go By. À hora certa, a Clixibits com Liliana Teixeira Lopes. Diz-nos que o Azores Burning Summer regressa à Praia dos Moinhos, no Porto Formoso, a 28 e 29 de agosto. Até lá ficamos com o House Music de Glenn Davis. A Place For You, até à 1.

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2: Há poucas semanas do Azores Burning Summer, que regressa à Praia dos Moinhos no Porto Formoso a 28 e 29 de agosto, foi revelado o cartaz completo do festival, que volta a juntar música, cultura e sustentabilidade junto ao mar, com uma programação que começa às 6 da tarde e que se prolonga até às 3 da madrugada. Assim, na sexta-feira, dia 28, a programação no recinto começa às 8 da noite com Kini, seguindo-se Lura às 9 da noite, Paulo Flores atua às 11 e Tabanca Dias sobe ao palco à 1 da manhã. Entre os concertos, os DJ sets de Portugas, Electa e Mesquita e Lura acompanham a noite até o encerramento às 3 da manhã. Já no sábado, dia 29, DJs improváveis dão início à programação do recinto às 8 da noite, antes da atuação de Capitão Fausto às 9, Zé Ibarra atua às 11 da noite e Throws and the Shine à 1 da manhã, com Adriano Sherwood, Herberto Quaresma e Tenreiro a assegurar os DJ sets entre os concertos e até ao final da noite. Mas a abertura começa, no entanto, antes da abertura do recinto, na quinta-feira, dia 27 de agosto, às 6 da tarde, a Esplanada dos Moinhos recebe o Moinho Revival, de acesso gratuito com atuações de Héctor Beldaom, músico, navegador e artesão. Héctor apresenta A Volta ao Mundo em 80 guitarras, um concerto de viagem que cruza raízes flamencas e mediterrânicas com influências do Atlântico e das Caraíbas. Também nos dias 28 e 29 de agosto, a Praia dos Moinhos recebe DJ sets gratuitos às 6 da tarde, antes da abertura do recinto, criando um ponto de encontro para quem chega mais cedo e prolongando a experiência do festival para além do espaço de concertos. Durante os dias 28 e 29 de agosto, todos os que se dirigem à Praia dos Moinhos e ao festival dispõem de estacionamento e transporte em shuttle gratuitos. A dimensão ambiental e educativa vai estar também presente através da Habitat Crescer Sustentável, que regressa no dia 28 de agosto com uma programação dirigida a crianças e jovens. Esta iniciativa promove a descoberta do património natural marinho dos Açores através de atividades de literacia do oceano, uma visita à Lote de Açores, um piquenique e um workshop de detetives marinhos, incluindo ainda uma passagem pelo Ecofestival. O recinto do Azores Burning Summer funciona como um sistema de senhas de consumo não reembolsáveis, enquanto os copos utilizados são reutilizáveis e sujeitos a caução reembolsável, contribuindo para a redução de resíduos durante o festival.
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Entramos na uma hora, seleção para esta quinta-feira, 20 de agosto de 2026. O Deep House de Ron Trent, aqui com a voz de Vanícia para este Flowers. Seguimos com mais uma hora de música para respirar. Na verdade, por aqui até às 4. Ficamos agora com Anouki, produtor franco-marroquino, e Lutz, produtor e multi-instrumentista. Trazem-nos The Future Notre Dame. Agora em 102.6 e oxigênio.fm.

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do sul de Londres, baterista do Son of Kemet, Moses Boyd traz-nos Say Yeah para nós insistirmos em 102.6. Estivemos lá atrás ainda na companhia de Barry Can Swim com Return to Bible e ainda Mama Oliver com East West. Muita música para respirar, quase a meio de outra hora. Ficamos agora com o produtor australiano Sam Paul G, que nos traz Thicker Than Water.

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Já meio de outra hora e agora de volta da produção portuguesa. Os shows portugueses de Octopus aqui numa parceria com a Meta. Este é o tema Hamelin. Muita música para respirar até às 4. Lá atrás estivemos ainda com o australiano Sampology. Ouvimos Thicker Than Water. Quinta-feira, 20 de agosto. Verão. 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Ficamos agora com mais música na companhia do quarteto londrino Speakers Corner Quartet. Ainda a parceria de Sampa para este tema de 2023. Can We Do This? Música para respirar em 102.6.

Novidades tropicais para este verão 2026. Paua é compositora e produtora e DJ mexicana. Ainda a parceria de Willy Soul e Luisito Quintero. Nueva York em Insistência 2. Mais música agora com Inkswell e Stan Smith são os Active Ingredients. Blow the House Down. Agora em 102.6.

sugestões de Motorcam, produtor de Detroit, Bosta Pshati. Atrás tivemos ainda com Eparapo, Black Lives Matter. Foi ele que nos disse, ainda em parceria com Del Sosimi. À hora certa, há Cli Exhibit com Liliana Teixeira Lopes. Diz-nos que a literatura e cultura dos países de língua portuguesa são o destaque do Festival Literário de Sopot, que decorre de hoje a domingo nesta cidade da Polónia. Até lá, mantemos a vibe com o projeto liderado pelo baixista de Del Sosimi, Suman Joshi, Eparapo. Black Lives Matter. Atrás tivemos ainda com Regina Lomas, Mamoda de Four. Agora sim, certos, ouvimos Stand Strong. Fiquem por aí, a respirar. Até às 4.

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2: A literatura e cultura dos países de língua portuguesa estão em destaque na 15ª edição do Festival Literário de Sopot, que decorre nesta cidade da Polónia entre hoje e dia 23 de agosto, o próximo domingo, com a participação de vários autores portugueses. Durante 4 dias, o Festival Literaki Sopot, que celebra 15 anos de existência, apresenta uma programação que inclui encontros com autores, debates, oficinas, projeções de filmes, leituras performativas, uma feira do livro e atividades para crianças e jovens, em grande parte centrada na divulgação de diferentes vozes, geografias e expressões culturais do universo lusófono, anunciou a DG Lab, Direção-Geral do Livro, dos Arquivos e das Bibliotecas, nas redes sociais. A edição deste ano conta com a presença de vários nomes da literatura em língua portuguesa, entre os quais os portugueses Afonso Cruz, Gonçalo M. Tavares e José Luís Peixoto, os brasileiros Itamar Vieira Júnior, Michel Lobe e Paulo Scott, assim como o escritor moçambicano Mia Couto, que participa por videoconferência. Logo no arranque do festival, será inaugurada a instalação artística 11 Espíritos, da artista plástica portuguesa Inês Brites, que fica patente no Parque de Goiki, como parte do programa de artes visuais do Goiki 3 Art Incubator. No programa haverá lugar para um debate dedicado à obra de Clarice Lispector, uma das mais importantes escritoras da literatura brasileira do século XX, cuja prosa introspectiva, de que desafia classificações simples, conhece atualmente um renovado interesse entre os leitores polacos, destaca o Instituto Camões na sua página oficial. Terá também lugar o encontro entre palavras e entrelinhas, obras-primas portuguesas em banda desenhada, com André F. Morgado, autor de BD e cofundador da editora portuguesa Aceita, Pedro Moura, crítico e investigador académico, especialista em banda desenhada, e André Oliveira, autor de argumentos de BD. Vão também ser exibidos os filmes Tabu, de 2012, realizado por Miguel Gomes, Sangue do Meu Sangue, de 2011, de João Canijo, e o filme brasileiro Aquário, de 2016, realizado por Kleber Mendonça Filho. O festival conta também com uma leitura da peça de Tiago Rodrigues, Catarina e a Beleza de Matar Fascistas. Ao longo de todos os dias do festival, há iniciativas dedicadas às crianças que versam a literatura em língua portuguesa e conciliam leituras com oficinas. A edição deste ano conta com um pavilhão dedicado às publicações dos países de língua portuguesa editadas na Polónia. Entre os expositores estarão o Camões Instituto de Cooperação e da Língua, assim como editoras polacas que publicam regularmente traduções de literatura de língua portuguesa.
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Seguimos com mais uma hora de música para respirar. Novidades de Yarny, Spell Over Me. Entramos assim nas 2 horas. Quinta-feira, 20 de agosto, por aqui até às 4, com muita música para descobrir em 102.6. Vamos agora a novidades. Offline tem novo álbum, Kairos. Saiu este verão. Dele tiramos Faith in You para insistir. Música para respirar em 102.6, oxigênio.fm e na app.

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tema da dupla de Footshooter e Jack Stephenson. Sol e Natty Willa, tema de 2022. Quinta-feira no Oxigênio, atrás estivemos ainda com Proquel, ouvimos I Try to Tell Him. Por aqui até às 4 e agora outras sonoridades com produção portuguesa para recordar o hip-hop de Mind the Gap. Não Stresses, do álbum Edição Ilimitada de 2006.

companhia de Joe Herman Jones. Ainda a voz de Jest, de Leo and Aquarius. Quinta-feira, 20 de agosto, seleção para mais uma tarde em 102.6. Ficamos agora com Full Amour, ele que nos traz Voyage, aqui numa parceria com Amadou e Mariam. Música para respirar em 102.6, oxigênio.fm e na app.

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Mais música para respirar nesta tarde de quinta-feira. Estamos com Hemai e o tema Vértigo. Atrás, Kyla Kaiser e Max Noir, ouvimos Stay Calm. Por aqui até às 4. Outras sonoridades agora para recordar com JD, African Rhythms.

Number 9, tema do coletivo alemão Jazza Nova. Atrás, novidades, Smoke Colors e The Cooperators. Soon Come, Insistência 2. A hora certa, há cliques e beats com Liliana Teixeira Lopes. Diz-nos que começa hoje em Leiria o festival Extra Muralhas. Até lá, ficamos com...

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2: Os britânicos Chameleons, os portugueses Moonspell e os anglo-americanos IMX encabeçam o cartaz com 23 bandas e artistas que a partir de hoje e até sábado atuam na 15ª edição do Festival Extramuralhas em Leiria. O evento organizado pela Associação Fade In reparte-se por 4 espaços da cidade com atuações com entrada paga no Teatro José Lúcio da Silva, Centro de Diálogo Intercultural Igreja da Misericórdia e Paddock e 11 concertos de acesso livre no Jardim Luís de Camões. O Extramuralhas começa às 4 da tarde de hoje com a cantora, compositora e multi-instrumentista italiana Lily Refrain, prosseguindo com o concerto de Jolanda Moleta, também de Itália. À noite atuam os portugueses Moonspell, o britânico The Sick Man of Europe, o trio alemão Dinah Summer, o projeto Ruhr, criado entre a Itália e a Alemanha, e DJ Mad Rod. Sexta-feira, o festival apresenta a Leiria Mode de Moth, da espanhola Amaya López Carromero, os portugueses Necro, os gregos Eddie Dark e Cellophane, os IMX, os britânicos Chameleons e os suecos Os Animo. O segundo dia do Extramuralhas encerra com o DJ Weird Boy. A fechar esta 15ª edição estão os espetáculos da australiana Penelope Trapes, da francesa Mademoiselle, dos espanhóis SDH, dos alemães Diane Stout, dos portugueses Eden Synthetic Corpse, dos franceses Moana Exis, do brasileiro Daniel Nutz e do DJ Easy. À semelhança das anteriores, esta edição acolhe estéticas musicais diversas, coexistindo no alinhamento dos estilos, como post-rock, eletrónica minimal, synth-pop, synth-wave, dark-wave, EBM, eletro-industrial, rock ou o metal. O festival, que em 2010 arrancou enquanto o Extramuralhas no interior do Castelo de Leiria, em 2026 não leva espetáculos ao interior do monumento.
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Turn Me On. Entramos nas 3 horas com o ISCO. Novidades. Disco de estreia deste ano, Powerscroft. Muita música para respirar nesta tarde de quinta-feira em 102.6 e oxigênio.fm. Vamos agora a novidades. Vamos à Insistência 2 com Wonky Logic. Underneath the Same Sky com a voz de Vanessa Rani para insistir.

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A parceria de Erykah Badu com The Alchemist para este Next to You. Atrás tivemos ainda com Tony Allen, ouvimos Every Season. Novidades agora com Michi, Mammy, tem a remistura de Knowledge e a Insistência 2.

A meio de mais uma hora de volta dos clássicos, a recordar o tema Ancestor Hibaru de Soul Oasis. Quinta-feira no Oxigênio, vamos agora à produção portuguesa. Ficamos na companhia de Miguel Torga, um músico. Ele que nos traz o tema Cheios de Fogo, para descobrir em 102.6, oxigênio.fm e na app.

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às 4 na companhia de Model One, aqui com a voz de Sola. Everything You Need. Música para respirar em 102.6. Mantemos a vibe e agora ficamos na companhia de Matthew Herbert e também a voz de Momoko Gil. Foi uma das favoritas do ano passado. Baby Star, para rever agora em 102.6, oxigênio.fm e na app.

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Shire, que nos traz Theme for Us. Despedimos-nos assim desta quinta-feira comigo. Já sabem, portem-se bem e até amanhã.

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3: Um concerto pelos Couple Coffee e a apresentação da peça Dói-me o Corpo de Jazer Nessa Esperança pelo Teatrão e Teatro Mosca abrem hoje em Setúbal a 28ª Festa do Teatro. Inclusão, crise climática, guerra, imigração e direitos humanos são alguns dos temas que atravessam os espetáculos de companhias portuguesas e estrangeiras presentes no FITES, Festival Internacional de Teatro de Setúbal, a decorrer até dia 29 em vários espaços da cidade de Setúbal. A programação contempla 14 espetáculos na secção oficial e 9 na off, assim como conversas de teatro, o lançamento de um livro, a exibição de curtas-metragens, 3 concertos e um passeio pela inclusão. Na apresentação do certame, a atriz e coordenadora Patrícia Paixão afirmou que esta edição da Festa do Teatro traz, uma vez mais, uma programação diversificada e consciente dos tempos que correm, com espetáculos de norte a sul do país e além fronteiras. Já o diretor artístico do Teatro Estúdio Fonte Nova e do Festival Internacional de Teatro de Setúbal, José Maria Dias, aproveitou a apresentação do festival para defender a criação de um espaço cultural de média dimensão na cidade, uma reivindicação antiga ainda sem resposta do município sadino. A apresentação das peças Arquipiélago de Begonha Carrapós e Teoria King Kong pela Companhia de Teatro de Sintra na sexta-feira, no auditório e na Black Box da Escola Secundária Sebastião da Gama, respectivamente, e no sábado, Tatitas Nunca é Tarde, por Los Pepes Show, e o Willkommen por Paula Sanches e Matilde Casini, no Parque do Bonfim e na Praça do Bocage, respectivamente, constam das propostas da festa. Representadas na 28ª Festa do Teatro, estão as peças Hamlet, cancelado por Vinícius Piedade, e O Meu Super-Herói, pela Lupe Solitaire, Partida Lagarta Fugida, pelo Projeto Ruínas, Las Flores, pelo Este Teatro, com por Rita Vilhena, Esperança Desmedida pela Escola de Mulheres, Naufrágio pelo Teatro do Vazio, Dilema Capital, 7 Pecados na Vida Inusitada dos Artistas pela Astro Fingido e Fissura pelo Coletivo Trema. Perdidos Mas Pouco pela Bolha Teatro, Adivinha Quanto Eu Gosto de Ti pelo Teatro Extremo e Antígona La Estirpe Maldita pela Atalaia TNT são as peças que encerram o certame no dia 29, a que se segue um concerto pelo Coletivo Moçoila. A exposição Peixe para o Gato e a apresentação do livro Peixe para o Gato, Histórias de Luta pelo Pão, com dramaturgia de Leonardo Silva e Patrícia Paixão, e Vamos Dar um Passeio, uma caminhada pela inclusão com Filipe Brás e Vânia Veríssimo, da Associação de Pais e Amigos do Cidadão Deficiente Mental, e Ana Braga, da Acesso Cultura, constam das atividades paralelas.
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2: Há poucas semanas do Azores Burning Summer, que regressa à Praia dos Moinhos no Porto Formoso a 28 e 29 de agosto, foi revelado o cartaz completo do festival, que volta a juntar música, cultura e sustentabilidade junto ao mar, com uma programação que começa às 6 da tarde e que se prolonga até às 3 da madrugada. Assim, na sexta-feira, dia 28, a programação no recinto começa às 8 da noite com Kini, seguindo-se Lura às 9 da noite, Paulo Flores atua às 11 e Tabanca Dias sobe ao palco à 1 da manhã. Entre os concertos, os DJ sets de Portugas, Electa e Mesquita e Lura acompanham a noite até o encerramento às 3 da manhã. Já no sábado, dia 29, DJs improváveis dão início à programação do recinto às 8 da noite, antes da atuação de Capitão Fausto às 9, Zé Ibarra atua às 11 da noite e Throws and the Shine à 1 da manhã, com Adriano Sherwood, Herberto Quaresma e Tenreiro a assegurar os DJ sets entre os concertos e até ao final da noite. Mas a abertura começa, no entanto, antes da abertura do recinto, na quinta-feira, dia 27 de agosto, às 6 da tarde, a Esplanada dos Moinhos recebe o Moinho Revival, de acesso gratuito, com atuações de Héctor Beldaom, músico navegador e artesão. Héctor apresenta A Volta ao Mundo em 80 guitarras, um concerto de viagem que cruza raízes flamencas e mediterrânicas com influências do Atlântico e das Caraíbas. Também nos dias 28 e 29 de agosto, a Praia dos Moinhos recebe DJ sets gratuitos às 6 da tarde, antes da abertura do recinto, criando um ponto de encontro para quem chega mais cedo e prolongando a experiência do festival para além do espaço de concertos. Durante os dias 28 e 29 de agosto, todos os que se dirigem à Praia dos Moinhos e ao festival dispõem de estacionamento e transporte em shuttle gratuitos. A dimensão ambiental e educativa vai estar também presente através da Habitat Crescer Sustentável, que regressa no dia 28 de agosto com uma programação dirigida a crianças e jovens. Esta iniciativa promove a descoberta do património natural marinho dos Açores através de atividades de literacia do oceano, uma visita à Lote de Açores, um piquenique e um workshop de detetives marinhos, incluindo ainda uma passagem pelo Ecofestival. O recinto do Azores Burning Summer funciona como um sistema de senhas de consumo não reembolsáveis, enquanto os copos utilizados são reutilizáveis e sujeitos a caução reembolsável, contribuindo para a redução de resíduos durante o festival.
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2: Terra Meiga estreia sem chaves com música eletrónica, arte e ligação à natureza. A aldeia de Vila Verde da Raia, em Chaves, vai receber um novo festival dedicado à música eletrónica contemporânea, às artes visuais e à valorização do território. A primeira edição do Terra Meiga decorre entre os dias 18 e 20 de setembro no Parque de Lazer do Açude, junto à fronteira entre Portugal e Galiza. Apresentado como um encontro cultural de dimensão internacional, o festival pretende aproximar as comunidades do norte de Portugal e da Galiza através de uma programação que cruza música, arte, bem-estar e consciência ambiental. A organização destaca ainda o objetivo de descentralizar a oferta cultural e levar projetos contemporâneos a uma região habitualmente afastada dos grandes circuitos de festivais. Além da música, o Terra Meiga contará com a criação de um mural pelo artista peruano Psy, inspirado na biodiversidade local, bem como uma oferta gastronómica centrada na cozinha galega ou portuguesa, vinhos da região, mercado de criadores, atividades de wellness e iniciativas dedicadas à preservação da fauna e da flora do Parque de Lazer do Açude. A programação musical distribui-se por dois espaços distintos. O palco principal reúne atuações de Alexandre Centeio, DJ Lince, Strato Aurora, Mind Archives, Vítor Flores e muitos outros. Já o Ambient Stage será dedicado a sonoridades mais contemplativas e experimentais, recebendo atuações de Pedro Nisa, Tória ou Violet Eye. Segundo a organização, este espaço foi pensado para explorar linguagens como ambient, minimal e eletrónica experimental em diálogo com a paisagem natural envolvente. Com uma proposta que alia música eletrónica e sustentabilidade, o Terra Meiga prepara-se para estrear um novo ponto de encontro cultural no norte do país.
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2: O Nós Alive anuncia datas para a edição de 2027. O Nós Alive já iniciou a contagem decrescente para a sua 19ª edição. O festival regressa ao Passeio Marítimo de Algés nos dias 8, 9 e 10 de julho de 2027, prometendo mais 3 dias dedicados à música e aos grandes espetáculos. Os bilhetes diários e os passes de 2 e 3 dias ficam disponíveis a partir do dia 21 de agosto, através do site oficial do festival e dos pontos de venda habituais. A organização garante que as primeiras confirmações do cartaz serão reveladas em breve, alimentando a expectativa para mais uma edição que promete manter o lema de sempre: o melhor cartaz, sempre. Ao longo de quase 2 décadas, o festival recebeu alguns dos maiores nomes da música nacional e internacional, com nomes como Red Hot Chili Peppers, Grace Jones, Georgia Smith, entre outros. Depois de uma edição de 2026 que voltou a reunir milhares de festivaleiros em Algés, o Nós Alive prepara agora o caminho para 2027, renovando a aposta num cartaz de dimensão internacional e numa experiência que continua a afirmar-se como uma das mais importantes do calendário de festivais europeus.
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